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0: Ainda é meu.

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0: Ouvimos no Corpus Celestis a versão original de Season of the Witch, com o escocês Donovan. Essa música foi gravada em 66. Antes ouvimos a versão da cantora e compositora americana Lana Del Rey.
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6: Do Código de Duelos do Império Russo. Número 1, um duelo só pode ser disputado entre iguais. Número 5, um nobre não tem o direito de desistir de um duelo. Número 58, a ofensa é de caráter pessoal e deve ser resolvida pessoalmente. Número 59, é permitida a troca de um nobre por outro se o crime não puder ser vingado.
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2: 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O cara de pau e o sem noção. O tempo passou, mas playback continua sendo falta de talento e de respeito.

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0: Ouvimos a original High and Dry com Radiohead. Antes, a cover da cantora, compositora e artista performática Amanda Palmer.
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0: Acabamos de ouvir 2 horas de música e agora nós temos uma dose tripla na programação da Morcegão FM. E você já pode ver qual é essa dose tripla, tá tudo no site. Eu tenho um recado muito importante. A Morcegão FM é uma das raríssimas rádios do mundo a ter um software próprio para comando de sua programação. Esse software se chama Bet Rádio e ele foi desenvolvido por André Gergolet. A nossa gratidão a André Gergolet e a toda a equipe Morcegão FM. Agora sim, temos uma dose tripla, 3 do mesmo intérprete, após essa música.
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3: 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Voltei!
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3: Plantão da Rede Globo! Tá, tá, tá, tá, tá, tá, tá, pá, pá, pá, pá, pá, pá, pá, pá. Painel da Câmara dos Deputados informa: estão na lista, deixa eu ver, eu tô cego, 383 deputados que pim, piriri, piriri, piriri, pim, registraram a presença no painel. Mas eu olho aqui, pasmem, pasmem, senhores, tá aparecendo aqui o mausoléu do Conde Drácula. As moscas, é uma vergonha. Eu não tenho quase deputado nenhum aqui. Véspera de feriado, Pai Eterno, ajuda nós. E tome dois dedinhos.

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0: 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Te passo a lista das que não são sapatão.

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0: filho. Tu vai ver coisa, tu vai ver coisa. E eu tô vendo, eu ia dizer que nada. Isso é mentira de Dindinha. Isso é mentira de Dindinha. Dindinha tá mentindo.
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4: Se o senhor tem 39 anos, eu tenho 56. Não vai ser você que vai chamar minha atenção se eu devo...
0: Eu já chamei, vereador. Eu já chamei.
4: Eu não aceito. Eu não aceito, senhor.

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0: 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Você não tomou remédio?
2: Eu falei que me respeita!
0: Fique gritando aqui, vamos lá fora! Vamos lá fora pra você ver o que eu faço com você! Vamos lá fora! Vamos lá fora! Vamos lá fora! Pra você ver o que eu faço, eu acato o regimento. O regimento aqui impede ele dar um tapa na sua cara. O regimento aqui impede isso. Agora vamos lá fora.

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7: Agora no Corpos Celestes a cover de I Feel Free com Foo Fighters. 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

0: Ouvimos I Feel Free, a versão original com Cream, um supergrupo formado em 1966 por Jack Bruce, Eric Clapton e Ginger Baker. Antes a cover de Foo Fighters, de Dave Grohl.
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20: Do Código de Duelos do Império Russo. Número 1, um duelo só pode ser disputado entre iguais. Número 5, um nobre não tem o direito de desistir de um duelo. Número 58, a ofensa é de caráter pessoal e deve ser resolvida pessoalmente. Número 59, é permitida a troca de um nobre por outro se o crime não puder ser vingado.
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2: Agora no Corpos Celestes a cover de A One Out com a energia de Hammerfall. 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

0: Ouvimos a original, a One Out com Halloween, um clássico do Power Metal. Antes, a releitura de Hammerfall.
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0: Uau, agora na programação da Morcegão FM, nós temos a Pastelaria da Dona Mitico. A abertura e o fechamento do programa explicam alguns detalhes dessa ouvinte tão querida. A Dona Mitico, ela não tinha uma pastelaria comum. Ela tinha uma barraca de feira onde ela servia os pastéis. Por isso, a ambientação na abertura, nas vinhetas, no fechamento da pastelaria são feitos numa feira livre. Depois dessa música, você vai ouvir na Morcegão FM a Pastelaria da Dona Mitico.
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4: 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A senhora não quer aproveitar e levar uma baciada de James?
5: Nossa, mas ela tá toda durinha. Tá uma beleza.
4: Nós temos baciada de Rolling Stones também, senhora.
5: Nossa, mas esses aqui estão muito magrinhos. 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
6: 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Alguém grava também?
0: A partir de agora, a Pastelaria da Mitico. O nome deste programa é uma homenagem a uma das mais queridas e antigas ouvintes do Morcegão. Dona Mitico tinha perto de 80 anos e adorava ouvir rock. Na feira onde vendia pastéis, no tanque de lavar roupas e quando fazia a comida dos filhos e netos.
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0: Esta história rolou nos anos 90. Hoje não sabemos da Dona Mitico, mas torcemos muito para que esteja bem e em paz.
6: Muito obrigado. Obrigado.
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0: 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Alguém grava pra mim de vocês duas? Ó.
1: O nome deste programa é uma homenagem a uma das mais antigas e mais queridas ouvintes do Morcegão. A dona Mitico tinha por volta de 80 anos e adorava ouvir rock. Na feira onde ela vendia os pastéis, no tanque de lavar roupas e quando estava em casa preparando a comida para seus filhos e netos. Esta é uma história que rolou nos anos 90. Hoje nós não sabemos o paradeiro da dona Mitico, mas torcemos muito para que ela esteja bem e em paz.
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1: É, tem frango puro e frango com catupiry.
2: Só esse pastel?
1: É.
2: Não tem mais de carne?
1: Carne acabou. 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
2: O nome deste programa é uma homenagem a uma das mais antigas e mais queridas ouvintes do Morcegão. 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Na feira onde ela vendia os pastéis, no tanque de lavar roupas e quando estava em casa preparando a comida para seus filhos e netos. Esta é uma história que rolou nos anos 90. 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
15: Sharing the Night Together, versão cover de Dr. Hook. Primeira gravação de Lenny LeBlanc.

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0: Sharing the Night Together, versão cover de Dr. Hook, primeira gravação de Lenny LeBlanc.
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3: Nós estamos aqui lançando a campanha Tecnologia Serviço da Inclusão. Nós acreditamos que a inteligência artificial está aproximando mais, facilitando mais e incluindo mais. Nós percebemos também que poucos sites estão preparados para receber pessoas com deficiências. Nós agora estamos indicando inteligência artificial para quem precisa, porque no fim das contas, tecnologia boa é aquela que está a serviço de todos. Fala aí, Mikael!
4: Salve, salve, morcegada! Mikael por aqui, trazendo informações sobre tecnologia a serviço da inclusão. Hoje eu vou falar de um aplicativo que se chama Eleven Reader. O principal objetivo do aplicativo é transformar qualquer documento, PDF ou qualquer outro tipo de documento em audiolivros.
5: E isso não é tudo. O aplicativo tem ajudado várias pessoas com vários tipos de deficiências, como visual, dislexia, TDAH, entre outros, a darem vida aos seus livros e e-books através de vozes geradas por inteligência artificial. No meu caso, eu tenho deficiência visual total e tenho testado o aplicativo desde outubro de 2024, quando chegou aqui no Brasil. E devo dizer, voltei a ler como gostaria e até melhor do que antigamente. O aplicativo está disponível tanto para Android quanto

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0: 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Tá, tá, tá, tá, tá, tá, tá. Pá, pá, pá, pá, pá, pá, pá, pá. Painel da Câmara dos Deputados informa. Estão na lista. Vixe, Maria, eu tô cego. 383 deputados que pim, piriri, piriri, piriri. Pim. 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Mas eu olho aqui. Pasmem, pasmem, senhores. Tá aparecendo aqui o mausoléu do Conde Drácula. As moscas. É uma vergonha. E não tem quase deputado nenhum aqui. Véspera de feriado. Pai eterno, ajuda nós. É. E tome dois dedinhos.

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15: Yes, Master.
16: Agora no Corpos Celestes, Alcohol, a versão cover de Dropkick Murphys, uma banda americana que mistura punk rock com música celta tradicional. Depois, original.

0: Ouvimos a original, Alcohol, com Gangrene, banda punk americana. Antes, nós ouvimos a versão cover da banda Dropkick Murphys, uma banda que mistura punk rock com música celta tradicional.
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Yeah! Nossa homenagem pesada ao café. Dá-lhe café, velho. Muito bom dia. Muito bom dia para você que está sintonizando a Morcegão FM nesta manhã de segunda-feira, primeiro dia da semana. Para você que está ligado, um bom dia. Deus abençoe seu dia, que seja uma semana ótima para você. Você está descansando, bom descanso. Agora muita gente está malhando ferro enquanto está quente. Então, um bom dia, um bom trabalho para você. Estamos aqui na torcida por você, beleza? É isso aí, um bom dia. Hoje é 4 de maio, já 4 de maio, velho. Hoje é 4 de maio já. Pô, cara, 4 de maio. Deixa eu ver se eu tava, se eu tô lendo certo aqui a área certa. Ah, sim, tava lendo certo aqui. Hoje é aniversário do Herbert Viana, dos Paralamas do Sucesso. Daqui a pouquinho a gente fala mais sobre isso. Hoje é dia 4 de maio na Morcegão FM. Queria agradecer muito os nossos padrinhos que estão na sintonia. Eu estou entrando no ar apenas para dar um bom dia e desejar uma boa semana para você que está sintonizado. Claro, dar boas-vindas também para o Brunão, né? E falar um pouco, né? Trocar uma ideia aqui com você, bater papo aqui nessa manhã. Mas eu estou entrando só para dar um bom dia mesmo, trocar uma ideia e vou sair do ar rapidinho, tá bom? Se tiver algum padrinho que vai pedir, se tiver algum padrinho que venha a pedir músicas, nós vamos tocar. Quando a gente entra no ar, quando a Morcegão FM está ao vivo e um padrinho, um membro da equipe pede músicas, a gente toca. A gente entra ao vivo e é o momento do padrinho, né? Pois é, a nossa rádio está cada vez melhor. Cada dia melhor. Eu agradeço muito o incentivo dos nossos padrinhos e da nossa equipe, né? A equipe Morcegão FM é como um padrinho, né? A equipe tem membro da equipe que é padrinho e equipe. É impressionante como as pessoas estão a fim de ajudar. E eu agradeço de coração. É muita gratidão para todos nós aqui da Morcegão FM. Nossa equipe está ganhando um membro. Nós estamos agregando à equipe um membro que é o pai do Pedro e pai da Bela também, né? Pai do Pedro e da Bela. O Pedro já é um menino grande já, mas a Bela tem 4 anos, né? É o Brunão que está chegando na programação da Morcegão FM. A gente, eu queria dar boas-vindas a você, Brunão. Agradecer muito, cara, por sua chegada. É uma colaboração muito importante no nosso TI. O grupo de TI precisa muito de apoio, né? Nós temos o Gergolé, que cuida de toda a rádio, né? Ele é o grande chefe, né? O grande boss da Morcegão FM. Mas ele não tem tempo, né, cara? E ele cuida de tudo, da transmissão, do site, tudo. Ele é responsável por tudo. E ele não tem tempo. Então, assim, a gente precisa de ajuda no site da rádio, né? E chegou o Brunão. Brunão, semana passada a gente se falou bastante. Agora de manhã também trocamos uma ideia, né? E foi o suficiente para ver que, pô, é um puta cara, gente fina pra caramba, né? Um cara muito gente boa. E eu queria dar as boas-vindas, né? É o seguinte, ele tá dizendo aqui, olha, caiu tudo aqui, caiu a internet aqui, eu estou voltando, ele diz aqui. Diz que não vai conseguir mandar uma mensagem. Porque ele acabou de receber uma notícia que a empresa que ele trabalha... Puta merda, Brunão, a empresa que ele trabalha está sendo vendida. Essa vida é uma loucura, Brunão. Essa vida é uma loucura, cara. Mas é isso aí, olha, Brunão, não vai faltar oportunidade para você mandar um áudio pra gente, um alô pra gente e se apresentar pra nossa família, beleza? Deus abençoe, Brunão. Toda mudança é a oportunidade de a gente virar a mesa, Brunão. Toda mudança é a oportunidade de a gente fazer a mesa virar, cara. Nunca se esqueça disso. Um grande abraço, irmão, e seja muito bem-vindo. Bom, eu disse para você agora há pouco, né, que hoje é aniversário do Herbert Viana. Se você não conhece o Herbert Viana, certamente você morou numa caverna nos últimos 50 anos, mais ou menos, né? Porque é o seguinte, o cara é muito conhecido. O Herbert Viana não tem só a banda dele, a banda Paralamas do Sucesso. Ele tem algumas gravações solo que são memoráveis.
Essa música aqui que eu tô rolando pra você é Pinball Wizard, do The Who. Pinball Wizard. É uma gravação que eu acho que ficou sensacional. As gravações que eu vou mostrar pra você do Herbert Viana solo, elas são mais softs, né? No caso aqui, essa música do The Who, que é muito conhecida, né? Pinball Wizard.

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1: Suave, né? Bem suave mesmo, né? Esse é Pinball Wizard do The Who, né? Pinball Wizard do The Who. Essa aqui que eu tô mostrando pra você é Purple Haze, do Jimi Hendrix, também regravada pelo Herbert Vianna. 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Interessante, né? É isso aí, também regravou uma música que é muito conhecida, ficou muito conhecida com Cream, né? Sunshine of Your Love.

0: 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Agora, tem algumas gravações.
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0: Essa música é muito conhecida, né?
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0: 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É isso aí. Agora, com os Paralamas do sucesso, a banda tem uma quantidade gigante de sucessos, né? Herbert Viana fazendo aniversário hoje. Essa aqui é Tendo a Lua, Tendo a Lua. E essa aqui é Vital e Sua Moto. Só que essa é a versão dos anos, a versão 1990, tá? Os Paralamas do Sucesso têm uma quantidade gigante de sucessos, né? E todos eles estão na programação da Morcegão FM. Essa aqui é Me Liga. Nossa, essa música tocou barbaridade, cara. Um puta sucesso mesmo.

Tem uma música dos Paralamas que foi regravada por uma banda argentina. É, a música é de música ligeira, ou talvez o contrário, né? Talvez o contrário, né? Ah, sim, é o contrário. Essa música é uma versão da banda Soda Stereo. Sim, essa é uma versão da banda Soda Stereo, uma banda argentina. De música ligeira. Desculpa, gente. Uma confusãozinha aí, mas tudo bem. Deu pra esclarecer na...

0: Todas essas músicas que eu vou mostrar para você, todas elas estão na programação da Morcegão FM. Uns dias demais, né?
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0: Uns dias é legal, né? Track, track, bem legal também. Ska, muito legal, né? Ska, um grande sucesso dos Paralamas. Outro que fez um grande sucesso foi Selvagem, né? Olha só, todas essas músicas estão na programação da rádio, todas elas. Aqui é Saber Amar. Muito legal, né? Romance Ideal. Puta merda, como essa música tocou, gente do céu. Essa música fez um sucesso incrível, incrível. Romance Ideal. Legal, né? Olha, Paralamas do Sucesso. A gente poderia ficar horas, horas tocando os seus sucessos. Essa aqui é Química. Muito legal, Química. Agora, tem uma que, assim, você há de convir. Esse aqui é um dos maiores sucessos das bandas brasileiras de rock, cara. Esse aqui, Óculos, cara. Meu Deus do céu. Como tocou essa música, moleque? É, Paralamas. O calibre.
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0: Quantos sucessos tem essa banda, os Paralamas do Sucesso. São muitos sucessos, cara. Essa aqui que eu gosto, ó. Ela Disse Adeus. Acho legal demais essa composição. É meio rap, né, cara? Meio hip hop.
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0: Muito legal. Olha, Alagados também fez um grande sucesso. Mensagem de amor, então? Rapaz do céu.

tem também as curiosidades, né? Por exemplo, esse aqui é o Fito Páez. O Fito Páez, ele é um argentino muito conhecido. Uma das grandes estrelas da Argentina, Fito Páez, né? Essa música Trac-Trac, que a gente está acostumado a ouvir com os Paralamas do Sucesso, é uma música dele. Os Paralamas fizeram uma versão dessa música. E essa aqui é a versão original de Trac-Trac com Fito Páez.

0: Fito Paz, tá? Se você for procurar, é a versão original de Track Track, né? Ah, tem, nós temos covers também, covers.
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0: Covers na programação.
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0: E você sabe, a programação da Morcegão FM, ela, assim, agrega todo mundo, né? Todo mundo, velho. E nós temos na programação muitos artistas independentes desconhecidos que eu nunca ouvi falar, né? Tem muita gente. Meu Erro, uma cover dos Paralamas do Sucesso. O Herbert Viana, que hoje tá fazendo aniversário. É isso aí. Herbert Viana fazendo aniversário hoje. O Herbert nasceu em 1961. E é um músico brasileiro muito conhecido e muito importante também. É isso aí. Olha, gente, hoje é aniversário também, seria aniversário de um comediante brasileiro, na minha opinião, o maior comediante do Brasil, Ronald Golias. Ele nasceu em 1929 e nasceu em São Carlos. São Carlos, interior de São Paulo. E Ronald Golias, o Golias, ele está no coração de milhões de pessoas. Eu tenho certeza disso. Nosso grupo deve ter muita gente também que tem gratidão por tanta alegria que esse cara trouxe. Só de olhar para o Ronald Golias, você já dá uma risada. Só de ver a cara dele, você já dá uma risada. Você tá maluco. Ronald Golias foi um dos maiores comediantes do Brasil. Se não, né? Um dos maiores, com certeza, né? É isso aí. Olha, Ronald Golias, cara, que barato. Tá louco. O que você lembra de Ronald Golias? Olha, tem um monte de coisa que dá pra lembrar de Ronald Golias, né? Sensacional. Olha, esse cara aqui, esse músico chamado Dick Dale. Ele é quem tá cantando, tocando e cantando aqui também, né? Havana Gillas é o nome dessa música aqui. Esse cara fez muitos sucessos. Muitos sucessos, né?
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0: Eu vou colocar uma música aqui, eu tenho certeza que você vai lembrar. Esse é Dick Dale, cara. O cara era um as da guitarra, cara, um as da guitarra. Muito legal, né? Muito legal. Esse é Pipeline, o nome dessa música, tá?
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0: Tem um trechinho do filme aí. E a música é do Dick Dale. Miss Lou. Muito conhecida, né? Olha, o Dick Dale é um guitarrista muito comemorado. Muito comemorado no mundo inteiro. Muito comemorado e muito conhecido também no mundo inteiro. Dick Dale fazendo aniversário hoje. Ele nasceu, deixa eu ver aqui, Dick Dale nasceu em 1937. Olha. Hoje é aniversário de um outro brasileiro muito conhecido. Muito, muito conhecido. Um outro brasileiro que está fazendo aniversário hoje. Chama-se Lulu Santos. Isso aí. Luiz Maurício Pragna dos Santos. É um carioca, cantor, compositor e produtor musical. É um multi-instrumentista. Toca uma guitarra, um

0: isso aí. Lulu Santos tem uma quantidade de sucessos que, assim, a gente ficaria aqui o dia inteiro tocando, mano. Você não tem ideia. Essa aqui é Um Certo Alguém. Um Certo Alguém. Que foi regravada pelos Titãs.
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0: É isso aí. Lulu Santos é um cara que tem uma quantidade de sucessos incrível. Essa aqui é Toda Forma de Poder, ó. Isso aqui é Tempos Modernos. Muito, muito conhecida, né? Isso aqui é Tão Bem.
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0: Último Romântico. Nossa, ele fez inúmeros sucessos. Certas Coisas. Inúmeros sucessos. Lulu Santos fazendo aniversário hoje. É isso aí. Ele nasceu em 1953. É isso aí. Olha, gente, hoje, dia 4 de maio, hoje é o dia do engenheiro. Mas do engenheiro que utiliza cálculo estrutural. Acho que todo engenheiro, né, gente? Então, engenheiro estrutural, engenharia civil, engenharia mecânica, naval, aeronáutica, qualquer engenharia que utilize cálculo estrutural. Eu acho que todos, né, cara? Pô. Então, hoje é dia do engenheiro. Se você tem algum engenheiro da família, ou se você mesmo é engenheiro, parabéns, tá bom? Feliz, parabéns pelo seu dia, tá bom? Hoje é dia 4 de maio. Hoje, cara, hoje é aniversário de um povo muito esquecido, cara. Hoje é aniversário de um povo muito esquecido, cara. Hoje é aniversário... aniversário não, hoje seria dia do bombeiro, né? Dia do bombeiro hoje. É um povo muito esquecido. Tô me ajeitando aqui. Agora sim. Povo muito esquecido, os bombeiros, né? Só lembram dos bombeiros no fim do ano. Fim do ano, moleque, as vozes, os corais surgem de tudo quanto é lugar nos quartéis. Ali, a partir desse fim do ano, corais de tudo quanto é tipo e voz, né, meu, nos quartéis. Mas ao longo do ano, os caras estão ralando ali, é muito bonito, né, sem dúvida. Eu já vi muitos corais em quartéis, eu já parei andando assim na rua e vendo um coral se apresentando no quartel, parei para ver, porque é realmente muito bonito, sempre que tem um coral de vozes se apresentando, né, emociona, arrepia, e é sincero também, mas é só no fim do ano, né, que se lembra dos bombeiros, né, os bombeiros, eles só existem em dezembro, né. E você sabe, quando a sirene soa, meu amigo, ela pode soar de madrugada, pode soar de noite, pode soar a qualquer hora. E se o fogo aparecer, né, são esses caras que vão estar presentes, né, meu? São os bombeiros que estarão presentes, né, cara? E sempre com calma, sempre com experiência, sempre com segurança. Né? São homens treinados para isso, né? São heróis, pelo nosso ponto de vista, heróis que não vestem capas, né? E eu espero que o aplauso a essas pessoas não venha só em dezembro, não é? Que seja um aplauso ao longo do ano todo, né? Olha, eu estava olhando aqui, nós temos um padrinho, que é o Cláudio. E ele é de Jaboatão de Guararapes, Jaboatão dos Guararapes, que está fazendo aniversário hoje, Pernambuco. É um lugar lindíssimo, né, que está fazendo aniversário hoje. Não sei se o Cláudio Souto, nosso padrinho querido, está nos ouvindo, mas estou mandando um grande abraço e um grande abraço a todos os amigos do maravilhoso Pernambuco, estado lindo de Pernambuco. É isso aí. Bom, gente, nós temos uma mudança muito legal que essa semana será implementada, e eu queria falar um pouco para você, em primeira mão, ninguém sabe disso, tá? Eu estive esse fim de semana todo me preparando para essa mudança, porque a partir do momento em que nós anunciamos, não tem mais volta, né? Aí precisa tacar fogo, ferro, no, né? Tem que sentar a bota aí, né? Aí não tem jeito. Né? A partir do momento que anunciou, acabou, né? E então nós vamos mudar o programa Dose Tripla. O programa Dose Tripla, como ele é hoje? Né? Hoje são três músicas do mesmo intérprete, não é? O programa Dose Tripla. E ele vai mudar para três covers da mesma música. Covers. Isso significa que não vai rolar a original. Então, por exemplo, eu tenho aqui já 90 músicas da nossa programação que tem mais que três covers. Tem música da programação que tem 15 covers, né? Então, por exemplo, Heroes, do David Bowie, né? É uma música que tem inúmeras covers. Então, no Dose Tripla, nós vamos rolar três covers de Heroes. Por exemplo, Ace of Spades, do Motorhead, tem inúmeras covers. O programa Dose Tripla vai rolar três covers de Ace of Spades. Então, a partir dessa semana, né, nós começamos a mudar o programa Dose Tripla. Ao invés de três músicas do mesmo intérprete, serão três covers de uma música. Nós estamos fazendo isso, claro, para animar mais a programação, para deixar a programação mais legal, mais bacana, mais interessante. Também porque essas covers, elas não aparecem na programação. Nós não conseguimos rolar essas covers, porque são 15, 8, 7, 5, não dá. A gente não consegue lembrar de todas elas para rolar na programação. Então, muitas covers, elas acabam ficando esquecidas na programação. E esse é um meio, né, da gente colocar essas covers para serem ouvidas, né? E é claro, né, o programa Dose Tripla, ele era muito parecido com o Mini Especial. Mini Especial são cinco músicas do mesmo intérprete, né? A Dose Tripla eram três músicas do mesmo intérprete. Então, era um programa parecido demais, né? Então, agora será bem diferente. Serão três covers, sempre no Dose Tripla. Essa mudança vai ocorrer a partir dessa semana, beleza? Bom, muito bem. Eu entrei para dar um bom dia, desejar a você um excelente dia, uma excelente semana, que seja uma semana protegida e que seja uma semana próspera para você e para todos que estão com você, para sua família, beleza? É isso aí. Olha, é o seguinte, eu não sei se algum padrinho vai pedir música, porque eu tô entrando meio que de surpresa, né? Avisei agora, em cima da hora, né? Que eu ia entrar para dar um bom dia, né? Ia entrar para dar um bom dia, claro, ver se os nossos padrinhos querem ouvir música, né? E também para dar o bem-vindo, né? Ao Bruno, né? O pai do Pedro e da Bela, né? Que tá chegando na programação da Morcegão FM. Agora é mais um agregado. É mais um membro da família Morcegão FM, o Brunão, beleza? O Bruno não está no grupo de WhatsApp, tá? Ele é super ocupado, tem trabalho e tal, ele não consegue trocar ideia com a gente no grupo de WhatsApp. Ele estará no grupo de TI da Morcega FM. É isso aí. Em breve, né, Brunão? Em breve. Muito bem, deixa eu mandar um abraço aqui para os meus padrinhos que estão na sintonia nessa manhã, que é, por exemplo, olha, o João Reis está comigo nessa manhã. E ele tá dizendo aqui, olha, bom dia Renato, salve Renato, segue o meu pedido, é a banda Amorphis. Amorphis é uma banda que mescla metal progressivo, folk metal e death metal da Finlândia. É bem interessante essa banda. Deixa eu mostrar um negócio para você. Amorphis, Amorphis, deixa eu ver se eu tô correto. Porque entrou essa semana uma música dessa banda. Deixa eu só ver se eu tô correto, né? Eu acho que eu tô correto, cara. Tem muita música entrando na programação. E, sim, entraram duas músicas dessa banda na programação, né? Uma delas é uma cover dos Doors.

bem louco, né, cara? É isso aí, bem louco mesmo. E a outra, eu não sei se foi um padrinho que pediu, né? A outra é Against Widows, que também tá na programação. Deixa eu abrir aqui o pedido que foi feito pelo João Reis. Só um instante, João Reis. Muito bem. Desculpa aí, gente. Bom, é o seguinte. Não é a mesma música. On Rich and Poor. Essa é a música que o João Reis está querendo ouvir. Muito bem. On Rich and Poor. I'm so sorry. On Rich and Poor. Amorphis. Muito legal. Vamos ouvir inteirinha do começo, desde a primeira nota.

Uau! Opa! Uau, uau! Que som, moleque! Que som! Nós ouvimos Amorphis, On Rich and Poor, na programação da Morcegan FM, esse presente para os nossos ouvidos, que foi mandado aqui pelo João Reis. João Reis, sensacional essa banda. É, ela entrou, como eu disse para você, recentemente, né? Entrou recentemente com uma cover na programação. É, certamente ela vai entrar no Corpus Celestes, né? E o Amorphis, estava digitando aqui, como eu não conheço o Amorphis, né? E você me mandou aqui a informação que é uma banda que mescla metal progressivo, folk metal e death metal. E é uma banda que vem da Finlândia. É isso aí, uma banda que tem esses vocais guturais, né? É, essa voz que você ouviu, a gente chama de gutural, isso, né? Gutural. Esse clima sombrio, né? Que a gente ouviu.

Muito legal. Amorphis é o nome da banda, gente. Se você quiser pesquisar, Amorphis. Muito legal, João Reis. Muito legal. Legal conhecer. Eu realmente não conhecia a banda, mesmo tendo colocado uma cover na programação recente, né? E a gente ainda produzindo um Quatro Celestes com o Amorphis, né? Mas não conhecia a banda, cara. Não conhecia mesmo. Sensacional, João Reis. O João Reis é a nossa enciclopédia ambulante. Ele está sempre aqui distribuindo conhecimento. E a gente está sempre aqui batendo palma, né, cara? Obrigado, João Reis. Um beijo no coração, viu? Uma semana abençoada, padrinho. É isso aí. Olha, o Márcio, bom dia, Márcio. Bom dia, uma excelente semana, uma boa semana para você, viu? O Márcio, ele tá pedindo uma música. Essa tá fácil, hein, Márcio? Ah, essa tá fácil. Deixa eu dar uma digitada aqui. Porque é o seguinte, essa banda que o Márcio, aqui agora, essa banda que o Márcio tá pedindo aqui, pô, é uma banda que você conhece na primeira nota. Quer apostar comigo? Conhece ou não? Aí, Márcio, eu vou colocar mais uma música aqui que você vai conhecer a primeira nota. Conhece ou não? É isso aí. Mais uma? Mais uma aqui que você vai conhecer a primeira nota. Vamos lá. Isso é Van Halen, cara. Ou Van Halen, como você quiser. Porra, só sucesso tem essa banda, velho. Só sucesso tem essa banda. Olha, é o seguinte, queria alertar. O Márcio tá pedindo Van Halen, já vou ler já, viu, Márcio? Deixa eu só lembrar, galera, que é o seguinte. Tem um som do Sammy Hagar, que tá na programação, que é uma música que é em homenagem a todos esses anos de Van Halen. É uma música que eu vou falar pra você. Eu, assim, fiquei apaixonado pelo som, é muito legal. O nome da música é Encore, Thank You, Good Night. Esse som aqui, olha. Isso é uma homenagem a esses anos todos que ele esteve na banda. E é muito legal o refrão, né? Que ele agradece, né? Obrigado pelo som. Obrigado por tantas coisas, né, cara? Obrigado pela música. Obrigado pelo som. Sensacional, né, cara? Muito legal. Essa música tá na programação da Morcegão FM, Encore, Thank You, Good Night. É uma música com Sammy Hagar e que fala dessa história tão bonita, né, do Van Halen. Muito bem, muito bem. Cadê o Morcegão? Morcegão, eu não liguei o segundo computador hoje. E eu tô sofrendo aqui. Sofrendo barbaridade. Eu deveria ter ligado aqui a segunda máquina aqui, mas não tem problema, não. Bom, Morcegão, se você digitar corretamente, a música vai aparecer. Você pode ter certeza. Bom, o Márcio tá pedindo uma música dessa banda aqui. Eu acho essa banda sensacional. Van Halen. Isso é Cabo Webbo. Pô, eu adoro Cabo Webbo. Don't Tell Me. Can't Stop Loving You. You Really Got Me? Oh, cada puta som, velho. Panamá! Tá louco. Márcio, foi bem, hein? Que belo pedido. Deixa eu ver aqui. Right Now. É o pedido do Márcio nessa manhã. Vamos ver qual é. Deixa eu achar aqui. Right Now. Pô, são muitos pedidos, são muitos sucessos, cara. Muito sucesso, cara. Que legal, né? Muito bem, Right Now. Essa música aqui que o Márcio tá querendo ouvir nessa manhã, Márcio. Bom, deixa eu ver o que ele fala aqui, olha. Eu quero ouvir essa música muito pela letra, né? Muito pela letra. A letra é importante pra mim neste momento, tá? Obrigado, sucesso para o Brunão e pra Morcegão FM. Segue o link. Beleza. Bom, eu acho que não é uma versão especial, né? É o Right Now, a Right Now que a gente já conhece, né? Deixa eu ver aqui se o Márcio mandou a música. É a mesma música, né? É a mesma música. Muito bem, muito bem.

Márcio, obrigado pelo link, tá? Essa música já está preparada, está fácil aqui. Vamos lá, então. Márcio, nosso coração está com você, padrinho. Deus abençoe o dia, uma semana abençoada, uma semana de progresso, tá? Uma semana iluminada para você, Márcio. Estamos juntos, cara.

0: Oh yeah. Van Halen, Right Now, agora na programação da Morcegão FM. É isso aí, Márcio. Muito legal esse som, muito legal essa banda, essa letra de Right Now, essa letra de Right Now, é um tapa na cara, né, meu? Daqueles que acordam as pessoas, né? É isso aí. A música diz que a vida não acontece depois, nem quando tudo estiver perfeito, você entendeu? A vida não vai acontecer depois, já já, logo mais. A vida não vai acontecer quando tudo estiver perfeito, tudo estiver perfeitinho. Não é assim, cara. Essa música não fala da urgência e nem de desespero de você sair que nem louco, gitando. Não, não, calma, calma, cara. Pera aí. Não adianta correr, não. Presta atenção direitinho no momento, porque o momento está esperando por você. É ação. É ação. É menos expectativa e mais ação. É isso aí. Valeu, Márcio. Boa semana, cara. Uma semana de muita ação pra você, beleza? E de muita prosperidade pra você, pra todos que estão nos ouvindo, para os nossos padrinhos. Atendemos o João Reis, atendemos o Márcio agora. Vamos atender o Josiel, o Misael e o Marcelo, nesta ordem. Agora o Josiel. Deixa eu ver o Josiel. Bom dia, Josiel. Olha, é o seguinte, Josiel, faz tempo que você não participa, hein, cara? Faz tempo mesmo que você não participa. Deixa eu diminuir aqui o som para poder colocar sua voz com clareza.
1: Muito bom dia, morcego. Muito bom dia, galera da rádio.
0: Bom dia, Josiel. Salve, Josiel.
1: Aqui no sul tá um excelente dia, muito bonito, já um pouco frio. Uhum. Quero mandar um abraço para todos vocês aí, se possível, pedir um Celso Blues Boy ao vivo. Deixo a música à tua escolha, morcego. Um baita abraço para vocês todos. O rádio está cada vez melhor, graças a Deus, bombando. É nós sempre, sempre na escuta. Um abraço, parceiro.
0: Obrigado, obrigado de coração. Obrigado de coração, Josiel. Um super abraço para você, Josiel. Uma semana abençoada, viu, Josiel? Deus abençoe essa semana aqui. Boas novas, muita paz, saúde, alegria nessa semana, Josiel. Olha, é o seguinte, Josiel. O Celso Blues Boy entrou essa semana aqui, entrou uma música nova do Celso Blues Boy e que eu provavelmente vou ter dificuldade de encontrar. Ah, tá aqui, ó. Mundo Insano. Josiel, a letra é muito legal dessa música, Josiel. Porque tem muita gente, tem especialista. Josiel, hoje tem especialista em tudo, né, cara? Em tudo, né, cara?

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1: 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Muito legal, o Celso Blues Boy é maravilhoso. Foi um dos maiores guitarristas de blues do Brasil. E é muito esquecido, esquecido pela grande mídia, né? É pouco lembrado, inclusive nas rádios especializadas em rock, né? Eu, por exemplo, trabalhei em várias rádios rock que não sabem nem quem é Celso Blues Boy, né, cara? É isso aí. Olha, tem várias músicas ao vivo do Celso Blues Boy que eu adoro, são sensacionais. Essa daqui, ó, é Quem Foi Que Falou Que Acabou o Rock and Roll?
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0: Legal, né?
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1: Mas é o seguinte, olha, essa música aqui, Josiel, isso aqui é um puta blues e eu vou rolar essa aqui pra você agora. Porque ele cita a hora. Ele cita justamente a hora que estamos aqui, né, Josiel? 11 horas da manhã. Ele diz essa música aqui, são 11 horas da manhã. Eu vou te deixar. Muito dramático, né, cara? Como todo blues, né, Josiel? Como todo blues. O nome dessa música é 11 horas da manhã. Vamos ouvir já já, desde a primeira nota, tá, Josiel? Eu tô esperando entrar aqui, são 11 horas da manhã, aí vai.

0: cara solava uma guitarra que eu vou contar, hein, meu? Olha isso, cara. O show do Celso Blues Boy era um acontecimento. Diz aí, hein? Olha isso, cara.
1: Horas da manhã.
0: São 11h27.
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0: Muito legal esse som. Josiel, ó, essa aqui é pra você, cara. Essa música é maravilhosa. Essa letra é incrível. E ele tá largando a mulher. Ele tá largando a mulher, vai deixá-la. E ele cita a hora, inclusive. A hora que ele tá largando a mulher. É impressionante. Muito lindo. É um blues, né? Um blues é sempre sofrido, né? É sempre chorado, né? É isso aí. Especial pra você, meu querido padrinho Josiel. Que Deus abençoe o dia, que seja uma semana maravilhosa, beleza? Celso Blues Boy.

11 horas da manhã, Celso Blues Boy, cara. Celso Blues Boy. Na programação da Morcega FM nós temos o Celso Blues Boy com Cazuza. Ó, essa música aqui se chama Marginal. Foi gravada entre os dois, Celso Blues Boy e o Cazuza. Deixa eu avançar um pouquinho aqui, porque aí aparece, ó. Aí o Cazuza.

o Celso Blues Boy. O Celso Blues Boy, meu padrinho Josiel, ele nasceu no Rio de Janeiro. Foi um dos grandes nomes do blues no Brasil, né? Levou a linguagem do blues americano para a realidade brasileira. Teve uma identidade própria, né? O nome dele era Celso Ricardo Furtado de Carvalho. É isso aí, Celso Blues Boy. Ele ficou conhecido principalmente nos anos 80 e nos anos 90, né? O som dele era desse jeito aqui, olha, guitarras intensas, letras urbanas, né? E a mistura de um blues americano com o blues brasileiro, né? Que se enfureceu. Olha, essa música aqui chama-se Liberdade. A letra é do Raul Seixas. Então o Celso Blues Boy foi um cara muito, muito querido por todos, né? Olha, tem uma música do Celso Blues Boy que eu sou, sinceramente, completamente apaixonado, né? Tem vários sucessos dele, né? Aumenta Que Isso Aí É Rock and Roll, Brilho da Noite, Aquarela do Brasil, né? Que ele regravou, Marginal com Cazuza, Mississippi com B.B. King, Sempre Brilhará.

0: Essa música aqui é aquela... É aquela música quando você toma um pé na bunda. Sabe assim, você toma um pé na bunda? É mais ou menos por aí, ó. Estou sem você.
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0: É muito linda essa música, muito linda essa letra. E muito... É, e muito brejeira, muito sensível, muito sincera, muito gostosa de ouvir.
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0: É isso aí. Celso Blues Boy, Josiel. Que belo pedido nessa manhã, Josiel. Que legal.
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0: É isso aí. Um grande abraço, viu, Josiel? Obrigado pelo pedido. Obrigado pela manhã aí, pelo bate-papo. Obrigado de coração pela mensagem. Tá bom? Uma semana maravilhosa pra você, Misael. Josiel, perdão. Agora é o Misael, né? Josiel. Muito bem. Falamos com o Josiel. Agora, Misael. Bom dia, Misael. Misael, padrinho querido da Morcegão FM, tá sintonizado, sempre prestigiando a Morcegão FM.
1: Morcegão!
0: É isso aí. Misael, bom dia. Muito bom dia. Olha, deixa eu ver aqui. Marcos Mesquita, bom dia. Marcelo, bom dia. Daqui a pouquinho atendo vocês. Agora, Misael. Olha, deixa eu ver o que o Misael tá escrevendo aqui, olha. Misael diz aqui, olha, muito bom dia, Renato. Uma excelente semana para todos. Se for possível, hoje eu gostaria de ouvir a música This Is Radio Clash com The Urge. É uma maravilhosa cover do The Clash. Então vamos lá. Deixa eu achar aqui no sistema da Morcegão FM. The Clash, Clash, Clash, Clash. Essa banda tem tanto sucesso, não, Misael? Putz, cara. Bom, deixa eu localizar aqui. Então, The Urge com... com This Is Radio Clash. Bom, quem não sabe quem é o Clash, né, cara? O Clash é o Clash, né, cara? The Clash, cara, pô, que banda incrível. É, esse é o Clash, olha lá. Então vamos achar aqui This Is Radio Clash. Com, é uma curva, né? Vamos lá. Rapidinho a gente acha aqui, vamos lá. Aqui está. This Is Radio Clash com The Clash. É essa aqui, ó. Agora, This Is Radio Clash com The Urge. É essa aqui, ó. Muito legal, The Urge. Eu não conheço essa banda, cara. Vou pesquisar, Misael. E daqui a pouquinho, a gente... deixa eu colocar aqui. Cover do Clash. É, daqui a pouquinho, a gente fala mais sobre a banda, tá? Olha, tem muitas covers do Clash na programação. Esse é Trust Company. Olha, tem uma versão na gravação, uma versão com um tal de Rashid Taha. Rashid Taha. Você lembra de Rock the Casbah? Essa é uma cover, tá? Uma cover. Rock the Casbah. Estamos falando do Clash, Josiel. Perdão, Misael. Perdão, Misael. Estamos falando do Clash. Essa é Rock the Casbah, lembra de Rock the Casbah? Ficou bem louca essa versão, cara. Eu não sei falar o nome desse cara aqui, Rashid Taha deve ser. Tem muitas covers na programação, muitas covers do The Clash. Opa! Muito, muito diferente, né? Muito bem, então vamos ouvir The Urge com The Clash. Ou melhor, This Is Radio Clash. Essa é a cova que o Misael tá querendo ouvir nessa manhã de segunda-feira. Uma boa semana para você, Misael. Uma boa semana para todos que estão com você, para todos da sua família. Deus abençoe a semana, seja uma semana maravilhosa. E aqui está seu som, padrinho.

Uau, The Urge, na programação da Morcegão FM. Eu tava pesquisando essa banda, não conheço essa banda, né, Misael? E eu tava pesquisando, é uma banda norte-americana que ficou conhecida pela mistura do ska, funk e metais. E ela tem esse som energético, né? É um rock alternativo com sopros marcantes, né? E a música mais conhecida deles é essa aqui que eu vou rolar aqui, que não tá na programação da rádio. Jump Right In. É uma banda que lembra muito o Sublime. Lembra, Misael? Lembra muito o Sublime, né? É isso aí. This is Radio Clash. É uma cover do The Clash com essa banda The Urge, que é pouco conhecida aqui no Brasil. E é uma banda, como eu disse, uma banda que mistura ska com sopros muito marcantes, mistura rock alternativo e também metais, né? Funk, o funk original, né? Aquele funk original dos anos 70, né? E metais. Muito legal, viu, Misael? Muito legal. Que legal que você curte essa versão da programação, né? Essa versão do The Clash. Porque essa daqui, ó, é a original. Pera um pouquinho, morcego. Um minuto só. Agora sim. Essa aqui é a original dessa que você pediu, né? This is Radio Clash, só que com The Clash. Obrigado, Misael. Obrigado. Uma boa semana. Uma excelente segunda-feira. Uma boa semana pra você. É isso aí. Um grande abraço. Olha, agora o Marcelo e depois... e depois o Marcos Mesquita. Bom, deixa eu ver. Marcos, bom dia. Logo em seguida você. Olha, deixa eu ver aqui, ó. O Marcelo, ele tá mandando aqui, ó. Renato, atenção. Toca essa música aqui, porque hoje eu quero homenagear meu filho Ícaro, que amanhã completa 16 anos de pura alegria. Assim como eu, a Marilene, amo essa música, então aumenta o som. Rapaz do céu, que música maravilhosa, rapaz do céu. Essa música aqui eu vou contar para você, rapaz do céu. Não tem jeito de ouvir essa música e não lembrar de uma doce mãe, né? Você que foi agraciado nesse mundo por uma doce mãe, essa é a sua música, né? O nome da música é Simple Man, com Lynyrd Skynyrd. E quando eu voltar, eu vou narrar um pouquinho da letra, um pequeno trecho da letra, porque a letra dessa música é inspiradora, é algo assim que mexe realmente com a gente, cara, mexe realmente com a gente. Nós temos duas músicas na programação com o mesmo título, Simple Man, com Bad Company, Lynyrd Skynyrd. Agora sim, achei. Aqui está. Essa é a música que o Marcelo tá pedindo para hoje, olha. E essa música lembra muito, né? Lembra muito família, lembra muito mensagem de mãe, com certeza mensagem de mãe. E por que não de pai também, né? Porque tem pai que faz as duas versões, né? E tem pai que nem precisa fazer as duas versões, mas ele faz, né? Tem pai que tem uma mãe, tem uma esposa legal, presente, mas ele também tá ali firme. Nossa, essa letra é incrível. Essa letra é maravilhosa. Bom, vamos ouvir a música e daqui a pouquinho, Marcelo, a gente volta e fala um pouquinho mais da letra, beleza? E da banda também, que é uma banda incrível. Então essa música aqui está homenageando o Ícaro. Ícaro, um beijo no coração. Uma homenagem ao Ícaro, do seu pai Marcelo e da sua mamãe Marlene. Desculpa, Marilene. Perdão, Marilene. Perdão. É isso aí. Da Marilene e do Marcelo, um presente do seu coração, Ícaro.

Essa é uma das letras mais lindas já feitas no rock and roll, gente. Isso é uma dádiva de Deus, não é? E essa letra, Marcelo, Ícaro, Marilene, agora vamos atender o Marcos Mesquita. Marcos, aguenta aí, tá? Marcelo, Ícaro, Marilene, essa letra é tão linda. E essa letra diz assim, olha. Deixa eu ver se eu tô no ar direitinho aqui. Tô assim. Mamãe me disse quando eu era jovem, senta aqui do meu lado, meu filho, e ouça atentamente. Se você escutar, isso vai te ajudar um belo dia. Seja um homem simples. Não tenha pressa, meu filho. Não tenha pressa. Problemas virão e estes problemas passarão. Encontre uma mulher e você encontrará o amor. E não esqueça, meu filho, existe alguém lá em cima. Seja um tipo simples de homem. Seja algo que você ame e entenda. Querido, seja um tipo simples de homem. Você faria isso por mim? Se puder? Meu filho, esqueça o seu desejo pelo ouro. Tudo aquilo que você precisa está dentro de você, está na sua alma. Tudo o que eu quero de você, meu filho, é que esteja satisfeito e que seja um tipo simples de homem. Seja um tipo de homem, meu filho, que você ame e que você entenda. Seja um tipo simples de homem. Você faria isso por mim, se puder? Essa letra é bárbara, né? Bárbara, né? Essa banda se chama Lynyrd Skynyrd. É uma banda presente na programação com muitos sucessos. Vários sucessos. É isso aí. Obrigado, Marcelo. Foi um belo momento da programação esse, hein, Marcelo? Que belo pedido. Sensacional. E o Marcelo tá dizendo, o coração lá em casa fica apertado, coisa de pai. Obrigado, brother. Dádivas de Deus, né? Não tem como o coração não apertar, afinal, você também tem uma filha linda e sabe como é que é. Eu sei muito bem como é que é. E eu sei uma coisa que eu vou te dizer para você, Marcelo. Criamos pro mundo. Criamos pro mundo. E nós precisamos respeitar o momento de... cada momento, né? Vou te contar sinceridade, Marcelo. Eu falava com a minha filha quase todo dia, quase todo dia. E agora não falo mais porque tem um peludo lá. Você entendeu? Agora ela tá namorando. E a primeira coisa que eu disse para ela, Marcelo, foi que eu tenho que respeitar esse momento dela. E eu não posso ficar ligando toda hora para ela. Porque ela tem uma vida agora com o namorado dela. Ela tem uma vida, né? E eu preciso respeitar esse timing da vida dela. Então eu avisei que eu ia ficar ausente, Marcelo. Falei, olha, é o seguinte, eu vou ficar um pouco mais ausente agora, que é para você poder curtir sua vida. Mas eu não quero que você pense que eu tô te largando, você entendeu? Eu tô aqui e sempre estarei aqui. É isso aí, Marceleza. No caso aí, né? No caso, meu caso, né? Chegou um peludo, né? Logo, logo você também vai ter que viver com essa situação, cara. É isso aí, Marcelo. Um beijo pra você, um beijo pra Marilene, um beijo pro Ícaro também. Uma boa semana pra todos vocês. É isso aí. Obrigado aos padrinhos que já pediram. Agora vamos falar com o Marcos Mesquita, Marcelo. Nós atendemos o João Reis, atendemos o Márcio, o Josiel, o Misael, o Marceleza. Acabamos de falar com o Marceleza. E agora vamos atender o Marcos Mesquita. Marcos Mesquita. Dá um melhor dia pra você. Olha, Marcos Mesquita, queria dizer pra você uma coisa que é muito tocante, sabe? A vida aqui na Morcegão FM é sempre cheio de arrepios, cheio de emoções, cheio de choros, muita emoção. Porque os padrinhos não exigem nada de mim, não pedem às vezes nada e às vezes participam de forma anônima,
Então, nós temos padrinhos que nos ajudam de forma anônima e que estão sempre ligados, sempre ouvindo, e que eu tenho certeza que eles sabem que quando eu mando um bom dia padrinho, eu estou mandando esse bom dia para você também. Você que não se pronuncia e que nos ajuda barbaramente e que está ali só curtindo a rádio. Obrigado, Marcos Mesquita, que Deus te abençoe para sempre, meu padrinho querido. Uma semana abençoada para você.

É complicado, molecada. Porque eu sou um cara emotivo e às vezes eu não consigo segurar, entendeu? Como é que é? Mas vamos em frente, vamos em frente. Agora tem uma mensagem da Rosana. Eu acho que a Rosana tá pedindo uma música. Pô, que bom falar com você, Rosana. A gente se divertiu semana passada, não foi? Com o gatinho lá, o gatinho do Rodrigo, não foi? A Rosana também adotou um cachorrinho lindo, lindo, lindo. E ela é super sensível, você também, né, Rosana, que nem eu, super sensível com animal, apaixonada por animais, tal, não sei o quê. Pô, mas a hora que o Rodrigo mandou aquela foto, mas, meu, Rosana, que foto linda. Parecia uma foto de revista. Muito legal, não sei se são meus olhos, Rosana, não sei se são meus olhos. Mas a gente se divertiu bastante. Um dos nossos padrinhos, a semana passada, recebeu a visita de um gatinho. Ele tava lá no escritório trabalhando, de repente aparece um gatinho, pequenininho mesmo, bege, amarelinho, imagina como é lindo, novinho. Já ganhou, o Rodrigo já ganhou uma casa, né, Rosana? Que legal. A Rosana tá dizendo, olha, bom dia, tudo bem? Quando for possível, eu gostaria de ouvir a música do Roy Orbison, California Blue. Eu acho que California Blue não tá pronto. A gente vai rodar agora, tá? Deixa eu só ver se tá pronto aqui no sistema. Escreve direito, Marcelo, que aí vai, né? Roy Orbison, California Blue não. Mas deixa eu mostrar pra galera, Roy Orbison. Quem era o Roy Orbison? Porque todo mundo conhece. Todo mundo que tá ouvindo aqui conhece o Orbison. Quer apostar? O cara tinha uma voz, velho, tinha uma voz que, ó, era demais. Eu tenho certeza que todo mundo que tá ouvindo conhece. Todo mundo. Todo mundo que gosta da Morcegão FM conhece essas músicas aqui. Ó. Esse é o Roy Orbison, essa vozeirão aí. E você lembra que ele usava um óculos escuro, Rosana? Ele usava aqueles óculos escuros porque ele tinha vergonha. Ele é um cara muito ressabiado, assim, muito vergonhoso, sabe? Roy Orbison. Todo mundo conhece os sucessos de Roy Orbison. Tá louco. Esse foi um cara, é um contemporâneo do Elvis Presley, cara. Lá daquela época, lá do Elvis Presley. E ele foi durando. O Roy Orbison tem uma história que dói no coração. Você que é pai, você que é mãe, presta atenção no que eu vou contar. O Roy Orbison estava fazendo um show e uma das propriedades dele pegou fogo. Morreram dois filhos. Vou repetir, hein? Morreram dois filhos dele nesse incêndio. Ele estava fazendo um show, uma propriedade dele pegou fogo e dois filhinhos dele vieram a falecer. Dois anos depois, ele estava passeando de moto com a mulher e ela caiu da moto e morreu. Imagina a vida amarga que esse cidadão enfrentou. Isso que eu estou contando para você aconteceu no começo da carreira dele, lá nos anos 60. Ele tinha tipo uns 10 anos de carreira, mais ou menos. Já era um homem consagrado, tal. Mas imagina, ele perdeu dois filhos no incêndio e logo depois, na garupa da sua moto, a mulher dele sofreu um acidente e veio a falecer. Esse é Roy Orbison. Impressionante, né? A gente às vezes olha para a pessoa tá cheia da grana e tal, não sei o quê, e a gente não sabe o que se passou na vida dela. Ela não é, Rosana? É isso aí. Roy Orbison, California Blue. Eu tô preparando aqui, porque ela não tá pronta, Rosana, mas ela vai ficar agora, tá? Então deixa eu tirar esse daqui e vamos então com California Blue. Essa é a música. Ai, que legal. Essa é California Blue. Vamos então ouvir desde a primeira nota, em respeito à nossa querida colaboradora, a Rosana. Um beijo no seu coração, Rosana. Uma semana maravilhosa para você. Muito obrigado sempre por você estar junto com a gente, estar alegrando o nosso grupo, alegrando a nossa vida. Muito obrigado de coração. Aí está seu som, California Blue, Roy Orbison.
pera um pouquinho, Mozana. Morcegão na área, sabe como é que é, né? Pode dar alguma coisa errada aqui. Sabe como é que é, né? Agora sim, pra Rosana.

até o finalzinho, California Blue. Nós ouvimos Roy Orbison aqui na programação da Morcegão FM. É isso aí, puxa vida, que legal essa música, hein, cara? Que legal esse som. É, Roy Orbison é sempre bem-vindo, né? É isso aí, obrigado, viu, Rô? Um beijão pra você, uma excelente semana pra você, um beijo no coração. Bom, é o seguinte, agora nós vamos sair do ar e antes eu vou mandar um abraço aqui pro grupo. Deixa eu ver quem é que tá aqui no grupo de WhatsApp da Morcegão FM. Olha, o Lueliton tá aqui no grupo. Bom dia, Lueliton! O Lueliton, bom dia, morcegada, diz aqui o Lueliton. Que surpresa acordar em plena segunda-feira com esse ao vivo na melhor web radio do mundo. Obrigado, Lueliton. Super obrigado, uma semana maravilhosa pra você. Lueliton trabalha, é um trabalhador brabo, daquele gigante, né, Lueliton? Até madrugada trabalhando, né, cara? Sensacional, um abração, Lueliton. Olha, o Márcio também tá curtiu o Celso Blues Boy Insano. Essa música é muito legal, né, Márcio? É isso aí. Ricardo Rasta, um grande abraço. Ricardo Rasta tá com a gente também, super abraço. Olha, é o seguinte, o Ricardo Rasta disse que viu o show do Celso Blues Boy no Circo Voador no Rio de Janeiro. Puta, que prazer, que honra, né, cara? Meu Deus, é uma bluseira de arrepiar, diz aqui o Washington. Washington hoje não pediu música, né, Washington? Deixa eu ver aqui. Não, hoje não, né? Deixa eu ver. Hoje? Rapaz, o Washington fez um pedido aqui. Rapaz, que marcada, hein, Washington? Ainda bem que eu tô aqui no grupo. Será que o Washington tá ouvindo? Se você estiver ouvindo, dá um alô, Washington. Rapaz, o seu Washington fez um pedido e eu não vi aqui. Bom,

Felipe. Vai rolar agora, vai rolar agora. Agora. Sorry. Puxa vida. Que pena, né? Bom, acontece, né? Washington, desculpa, viu, cara? Desculpa aí. Olha o seguinte, o Washington tá pedindo um som do Scorpions, eu tenho certeza, Sail of Sharon. Eu não conheço essa música, nós vamos conhecer juntos, tá? Vamos ouvir então desde a primeira nota até o finalzinho. Não é uma música longa, né? Mas vamos ouvir aqui esse presente para os nossos ouvidos. Oh, obrigado, Washington. Obrigado, cara. Desculpa aí, cara. Perdão. Puxa vida. É, a gente age com tanta consideração e quando acontece algo assim é terrível, né? Vamos lá. Scorpions para você, Washington.

0: Uau, até a última nota, ouvimos The Sales of Sharon com Scorpions. Muito legal, diferente, né, cara? Eu não conhecia essa música, acho muito legal. Vai entrar pra programação com certeza. Puta som. Obrigado, viu, Washington? Obrigado pela compreensão aí, desculpa. O Washington deveria ter sido o primeiro a ser atendido, gente. Foi um erro meu aqui. Perdão, Washington. Bom, atendemos você então, Washington. Um grande abraço, atendemos a Rosana, Marcos, Marcelo, Misael, Josiel, Márcio e João Reis. Meus padrinhos queridos, uma semana maravilhosa. Que Deus abençoe essa semana, tá certo? É o seguinte, eu tava falando aqui com a nossa madrinha querida aqui, a Rosana, Corpus Bruce, vamos ver. Com o Bruce Springs temos vários corpos celestes. Deixa eu programar um corpo celeste com Bruce Springsteen. Nós vamos ter agora um mini especial com Bruce Springsteen, com o chefão. Quem escolheu foi a Rosana. Ela não gosta, quase não gosta do Bruce Springsteen, tá legal? Quase não gosta do Bruce Springsteen, né, Rosana? É isso aí, gente. Olha, deixa eu terminar de mandar um abraço aqui. Eu dei uma parada aqui de falar com o pessoal do grupo do WhatsApp, porque, porra, notei que eu tinha cometido um grande erro meu aqui, né? Mas deixa eu ver aqui, tem uma mensagem aqui da Rosana. Deixa eu ver o que ela fala aqui. Bom dia, Rô.
1: Oi, Renato.
0: Oi, bom dia.
1: Boa tarde, tudo bem?
0: Boa tarde, dia. Cara,
1: bom,
0: boa
1: eu
0: tarde.
1: Já acabei de almoçar, então boa tarde.
0: Boa tarde, já.
1: Viu? Obrigada, viu? Obrigada mesmo. Ficou show ouvir ela na rádio.
0: Aham.
1: A música do Roy Orbison. Do Rodrigo, o gatinho. Ai, gente, que coisa mais linda.
0: Foi legal.
1: Bom,
0: foi
1: eu
0: legal.
1: Sou suspeita porque eu gosto de bicho. E, gente, ele tinha que ficar, né? O gatinho escolheu ele, né?
0: Engraçado.
1: Apaixonou.
0: Apareceu na
1: e
0: casa.
1: E a gente também. A minha Lola Maria tá muito linda, muito fofa, gostosa.
0: Esqueci, a Lola.
1: Ai, as pessoas que gostam de bicho, com certeza... É mais feliz.
0: É verdade,
1: né?
0: É verdade. É.
1: Mas você falou para eu escolher lá do mini especial.
0: Ah.
1: Aí, para mim, bom, eu gosto, você sabe, né? Eu amo de paixão, né? Ah. O Boss, né? O Bruce. Mas também gosto lá do Morrissey. Aí você escolhe qualquer
0: tá
1: um
0: bom.
1: Dos dois.
0: Tá bom.
1: Tá bom?
0: Tá bom.
1: Obrigadão,
0: obrigado,
1: mesmo.
0: Obrigado, Rô.
1: Beijo, até mais.
0: Semana,
1: boa semana para você.
0: Uma semana maravilhosa, Rô. Deus abençoe a semana, uma semana de saúde, alegria e alto astral, viu, Rô? Um beijão, obrigado, viu? Vamos fazer de Bruce Springsteen, tá bom? Deixa eu ver aqui. Sem problema. Márcio, um beijão, Márcio, um beijo no coração. Deixa eu ver, o Luiz Carlos está com a gente nessa manhã. Bom dia, Luiz.
2: Olá, bom dia, Morcegão.
0: Salve, salve,
2: boa
0: bom
2: tarde,
0: dia.
2: Já, né?
0: Já boa tarde, já, Luiz.
2: Só para falar que na sexta-feira não deu para acompanhar, porque estava com aquele probleminha lá de saúde, né? O pessoal da família e tal.
0: Entendi, entendi.
2: Mas
0: entendi.
2: Iniciar segunda-feira curtindo a Morcegão ao vivo, não tem preço, viu?
0: Obrigado, Luiz.
2: Você tá assim demais, cara.
0: Obrigado.
2: É que nem o nosso... amigo aí do grupo colocou, devia de fazer mais aparições ao vivo, né não? Um grande abraço aí para vocês e para todos. Ah, manda um abração para todo mundo da rádio e um especial para Marina da Faxina, né?
0: A Marina da Faxina. Tem a Marina, cara. Tem gente que não conhece a Marina da Faxina. Não é verdade? Deixa eu achar aqui a Marina da Faxina.
3: Eu quero rock!
0: Deixa eu achar ela aqui, peraí.
3: Eu quero rock!
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0: dia.
1: Eu acho que a Morcegão FM já mudou de local, né? O estúdio da Morcegão FM agora mudou pela última vez agora, esses últimos anos aqui. Mas até recentemente nós fomos mudando o estúdio, porque onde eu estava trabalhando eu levava o estúdio. Eu estava trabalhando em tal lugar, eu levava o estúdio para lá e para cá. E sempre tinha que ter um canto para pôr o estúdio para eu poder montar e mexer com a rádio, né? E um desses locais onde eu estive trabalhando, né, que eu fui trabalhar e que eu levei o estúdio, que eu deixei montado o estúdio, tinha uma senhora muito simpática chamada Marina, a dona Marina. E a dona Marina me via lá falando na rádio, ela ficava toda assim, orgulhosa, né, porque tinha uma rádio lá e tal, né? E aí a dona Marina queria gravar. E aí?
2: Eu sou a Marina da Faxina. Morcegão mandou falar isso.
1: Ela veio gravar e falou assim, o que eu vou gravar? Eu falei, grava, eu sou a Marina da Faxina. Eu sou a Marina da Faxina? Eu falei, fala, eu sou a Marina da Faxina. O Morcegão mandou falar isso.
2: Eu sou a Marina da Faxina. 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
1: Então, essa vinheta entra na programação. Eu sou a Marina da Faxina, né? É muito legal, né? A rádio tem quase 2.000 vinhetas, Luiz Carlos. Quase 2.000 vinhetas, cara. E a gente se diverte demais montando, gravando essas vinhetas. Tem uma aqui já pronta para ser montada hoje, né? É isso aí. Um grande beijo, Luiz Carlos. Um beijo no coração. Uma semana maravilhosa, viu, Luiz Carlos? Para você, para toda a família. Que Deus abençoe esse momento seu aí, viu? E Lola, eu até anotei o nome aqui, que eu não lembrava o nome da cachorra da Rosana, que é Lola. Linda cachorra. Olha, é o seguinte, antes de encerrar, deixa eu ver aqui, tem o Fernando que tá mandando um áudio aqui, deixa eu ver o Fernando.
3: Morcego, eu Salve. Mandei um áudio lá no grupo.
1: Ah, é?
3: Atende nós.
1: Bom, vamos ver aqui, deixa eu ver aqui. Bom, o Washington tá aqui no grupo, mandei um pedido de desculpa, né, pro Washington, né, e agradeço muito a compreensão. E o atendimento dos padrinhos, ele é feito em particular, né, gente? Depois que você faz o pedido para mim, aí você compartilha com o grupo. Porque na hora do atendimento eu não consigo achar todas as mensagens, né? Se elas não estiverem ali fáceis, fica muito complicado de operar, né? Então o padrinho faz o pedido, né? A equipe faz o pedido em particular e depois compartilha com o grupo, né? É isso aí. Deixa eu ver. Olha, é o seguinte, deixa eu mandar um abraço aqui pro Marcos Nutier, que está com a gente, né? Um grande abraço, viu, Marcos? É isso aí, uma boa semana, viu? Deixa eu ver aqui. Sim, tem o áudio do Fernando aqui. Deixa eu ver, vamos dar uma ouvidinha aqui no áudio do Fernando. Vamos ver.
3: Uou, bom dia, Morse Rock!
1: Salve, salve!
3: E aí, rapaziada? Ó, ao vivo segunda-feira, tamo que tamo, hein? Ó, tô com um parceiro meu aqui de trampo, Binho. Dá um salve aí, Binho.
4: Bom dia, pessoal.
1: Salve, Binho.
3: E o Binho quer ouvir um Aerosmith.
1: Ah, é?
3: Ele não escolheu a música.
1: Ah, é?
3: Então, surpreenda nos morcegos. Let's rock!
1: Porra, Binho, é o seguinte. A Aerosmith, cara, é uma banda que tem tanto sucesso. Aerosmith, deixa eu já verificar aqui quais são os grandes sucessos da banda. A banda tem muitos sucessos, né, na programação da Morcegão FM, olha. Muitos sucessos. Você quando quiser ouvir Aerosmith, tem que ouvir a Morcegão FM, cara.
5: Come here, baby.
1: É isso aí, Aerosmith aqui não falta nunca. Aerosmith é que nem Led Zeppelin, tem que tocar sempre. Olha, essa música aqui é maravilhosa, hein? Essa música aqui é o tema do Armageddon. Acho que vai deixar muita gente arrepiada se a gente tocar, hein? Mas olha, tem vários sons da banda que fizeram muito sucesso. Olha isso. Vários sons, What It Takes. Muitos sucessos, né? Sweet Emotion. A banda é uma banda incrível, né? Que já declararam isso, né? Cheiraram um avião, né? Então, é brincadeira, né? É uma banda incrível. É o seguinte, me deixaram para escolher. Eu vou escolher uma música que vai agradar a mulherada também, né? Porque esse tema aqui do Armageddon, você não tem ideia, Fernando, Binho, vocês não tem ideia de como a mulherada adora essa música aqui, olha. Então eu vou rolar essa música aqui pra vocês, beleza? Um grande beijo no coração, Binho. Um abração, Fernando. Obrigado, Fernando, sempre pelo apoio que você dá à Morcegão FM. Vamos ouvir Armagedon, o tema de Armagedon, com o Aerosmith. Vamos ouvir ela inteira, né? Inteira.

0: Essa rádio aqui é do caramba, não é não? Entrei no ar pra dar um alô, falar um bom dia, tamo há 2 horas no ar, cara. Que delícia, né? 2 horas no ar, trocando ideia, batendo papo, falando com os nossos amigos, nossos padrinhos, isso é muito legal. Ó, sensacional, Fernando. Belo pedido, hein, cara? Aerosmith, cara. Aerosmith. Deixa eu ver o que o Fernando fala aqui. Mandou uma mensagem. Ah, pagou. Bom, tá gravando de novo. Grava a mensagem aí que vamos exibi-la, Fernando. É isso aí, gente. Olha, é o seguinte. É, nós entramos para dar um bom dia nessa segunda-feira. Entramos para falar bom dia, para dar um bom dia para o nosso novo integrante, né? É, nosso novo colaborador, o Bruno, que está chegando no TI da Morcegão FM. O Bruno é uma pessoa muito experiente, muito bondosa também. Pô, já nos demos bem logo de cara, assim. Foi muito legal. E eu entrei no ar mais para dar um seja bem-vindo para o Bruno, né? E dar um bom dia, claro, né? Para os padrinhos, para a equipe, né? E sempre que eu entro no ar, toda vez que eu entro no ar, os padrinhos e a equipe são atendidos. Pode pedir qualquer música, né? O que eu peço sempre é que peça em particular e depois compartilha com o grupo. Olha, eu pedi essa música aqui para o morcego e tal, porque assim fica mais fácil para operar aqui. Eu não consigo lidar com toda a operação da rádio e também ler cada mensagem do grupo, prestar atenção em cada mensagem do grupo. É muita mensagem, né?
1: Ô, grande morcego, diga uma lá. Curiosidade que todo mundo deve saber, né? Quem não souber, é o seguinte. O Steven Tyler, ele fez essa música pro filme por conta da filha dele, que é a atriz do filme, né?
0: Uhum.
1: Pra quem não sabe, tá sabendo. É Rock!
0: Boa informação, Fernando. Valeu, cara, valeu. É isso aí, né? Aliás, a filha dele, vou falar pra você, hein? Você casava com ela, não casava não, Fernando? Tá louco, que mulher linda, né, cara? Tá louco. É isso aí, gente. Olha, é o seguinte. Vamos então encerrar a programação. Agradeço muito você que esteve atento na programação nesse primeiro dia da semana. Mas muito legal, cara. Muito legal, muito legal. Eu não sei se você percebeu, mas eu falei de café. Eu não sei se você percebeu, mas hoje eu não falei de café. Levantei hoje, cara. Pronto pra entrar no ar aqui. Vou fazer o café. Cadê o café? Acabou o café. Então, bom, assim, parece que tá faltando algo, sabe assim? Sem café não dá, né, cara? Pô, sensacional. Olha, um grande abraço, um beijo no coração. Deixa eu só mandar alguns alôs aqui. Deixa eu ver se eu deixei de mandar alguns abraços aqui. Eu falei do Wellington. Wellington, querido, um grande abraço. É, mandei abraço para todos aqui. É isso aí. É isso aí, gente. Olha, sexta-feira nós estaremos ao vivo, né? Deixa eu mandar um abraço pro Gelson Lenir. O Gelson tá com a gente. Bom dia, aqui é a Milena. Ótima semana. Maria Gadu faz uma cover de Lanterna dos Afogados também. Olha, deixa eu anotar aqui. Maria Gadu. Porque senão, velho, depois de tantas conversas, cover Paralamas. Porque depois de tantas conversas, eu não consigo me lembrar de tanta coisa, né? É isso aí. Olha, é o seguinte, deixa eu agradecer muito, né? E desejar aquela semana maravilhosa para você. Fernando, um grande abraço, nosso embaixador. Fernando, um grande abraço. Um abraço pro seu amigo também, o Binho. Obrigado aí pelo pedido, Fernando. Uma semana incrível aí para você. Deus abençoe sua semana, Fernando. Uma semana de saúde, de alegria e de alto astral, beleza, brother? É isso aí. Bom, agora nós temos um mini especial. E o mini especial agora é de Bruce Springsteen. Como você sabe, antes do programa, de todos os programas, nós temos um Corpus Celestis. Nós vamos fazer agora um Corpus Celestis com Bruce Springsteen. Eu vou programar aqui um novo Corpus Celestis, que é I'm on Fire. Essa música é do Bruce Springsteen e ela foi regravada pelo White Buffalo. White Buffalo. Então nós vamos ouvir as duas versões, a cover e a versão original de Bruce Springsteen. Logo depois, nós teremos 5 músicas do Chefão, do Bruce Springsteen, a pedido da querida Rosana, beleza? É isso aí, galera. Um beijo no coração, uma boa semana, semana abençoada para você. Obrigado sempre pelo apoio que você dá à Morcegão FM. Obrigado aos nossos padrinhos. Portanto, obrigado pelo incentivo, pela ajuda. Deus abençoe você, padrinho, para sempre. E obrigado a todos os amigos que torcem pelo projeto, que apreciam o projeto, que curtem o projeto, que indicam o projeto ou que apenas ouvem o projeto. Muito obrigado de coração. Obrigado a todos os amigos. Eu sinto muita honra de estar aqui, de ser o que sou, ter o que tenho. Eu agradeço demais ao meu pai por tanta honra na minha vida. É isso aí. Eu volto a qualquer momento. Que falou rock and roll. 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

0: Nós ouvimos o Chefão, ouvimos Bruce Springsteen, I'm on Fire, a versão original. Antes, a releitura de The White Buffalo.
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3: Nós estamos aqui lançando a campanha Tecnologia Serviço da Inclusão. Nós acreditamos que a inteligência artificial está aproximando mais, facilitando mais e incluindo mais. Nós percebemos também que poucos sites estão preparados para receber pessoas com deficiências. Nós agora estamos indicando inteligência artificial para quem precisa, porque no fim das contas, tecnologia boa é aquela que está a serviço de todos. Fala aí, Mikael!
4: Salve, salve, morcegada! Mikael por aqui, trazendo informações sobre tecnologia a serviço da inclusão. Hoje eu vou falar de um aplicativo que se chama Eleven Reader. O principal objetivo do aplicativo é transformar qualquer documento, PDF ou qualquer outro tipo de documento em audiolivros.
5: E isso não é tudo. O aplicativo tem ajudado várias pessoas com vários tipos de deficiências, como visual, dislexia, TDAH, entre outros, a darem vida aos seus livros e e-books através de vozes geradas por inteligência artificial. No meu caso, eu tenho deficiência visual total e tenho testado o aplicativo desde outubro de 2024, quando chegou aqui no Brasil. E devo dizer, voltei a ler como gostaria e até melhor do que antigamente. O aplicativo está disponível tanto para Android quanto para iOS e é desenvolvido pela empresa Eleven Labs Inc., famosa por gerar vozes com IA. Inclusive, no site deles você pode tentar gerar a tua própria voz com apenas alguns segundos de áudio. Legal, né? Quem sabe um dia o nosso querido morcegão não eterniza a voz dele como narrador de livros. Seria legal, né, morcegão? Vai daí! Abraço, querido!
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3: É isso aí, estamos aqui rolando um rock and roll. E sabe, tudo que a gente pode dizer é... Cai na água, José! Procure fazer algo novo que te

0: É, presta atenção, você que gosta de fazer tudo igual, tente surpreender.
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0: É, meu caro, tem gente que tem jeitinho.

0: Agora vamos falar do cachorro. O cão é provavelmente o mais antigo animal domesticado pelo homem. Sua expectativa de vida varia entre 10 e 20 anos. O cachorrinho tem um excelente olfato e audição. Quando velhinho, ele pode sofrer de doenças como depressão, mal de Alzheimer, problemas de visão, audição, artrite e mudanças de humor. Não há registro de amizade tão forte e duradoura quanto a de um humano e o cachorrinho. Esta relação afetuosa está em filmes, livros, revistas e até nos desenhos animados.
1: Scooby-Doo, where are you?
0: O cão tem história. Ele ajudou na conquista dos polos. É um excelente guia para os cegos. Dependendo do tamanho do bonitinho, pode fazer um cocozinho pequenininho ou bolotas enormes. Tem gente que sai por aí e pensa que o mundo é uma grande lixeira. O cão requer cuidados muito especiais e responsabilidades também. 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

0: Astronomy, versão cover de Metallica, original de Blue Oyster Cult.
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3: Nós estamos aqui lançando a campanha Tecnologia Serviço da Inclusão. Nós acreditamos que a inteligência artificial está aproximando mais, facilitando mais e incluindo mais. Nós percebemos também que poucos sites estão preparados para receber pessoas com deficiências. Nós agora estamos indicando inteligência artificial para quem precisa, porque no fim das contas, tecnologia boa é aquela que está a serviço de todos. Fala aí, Mikael!
4: Salve, salve, morcegada! Mikael por aqui, trazendo informações sobre tecnologia a serviço da inclusão. Hoje eu vou falar de um aplicativo que se chama Eleven Reader. O principal objetivo do aplicativo é transformar qualquer documento, PDF ou qualquer outro tipo de documento em audiolivros.
5: E isso não é tudo. O aplicativo tem ajudado várias pessoas com vários tipos de deficiências, como visual, dislexia, TDAH, entre outros, a darem vida aos seus livros e e-books através de vozes geradas por inteligência artificial. No meu caso, eu tenho deficiência visual total e tenho testado o aplicativo desde outubro de 2024, quando chegou aqui no Brasil. E devo dizer, voltei a ler como gostaria e até melhor do que antigamente. O aplicativo está disponível tanto para Android quanto para iOS e é desenvolvido pela empresa Eleven Labs Inc., famosa por gerar vozes com IA. Inclusive, no site deles você pode tentar gerar a tua própria voz com apenas alguns segundos de áudio. Legal, né? Quem sabe um dia o nosso querido morcegão não eterniza a voz dele como narrador de livros. Seria legal, né, morcegão? Vai daí! Abraço, querido!
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Ludovica, que fala o repórter Esso, testemunho ocular da história. A Rádio de Hamburgo acaba de anunciar o Führer morreu, Führer morreu, Führer morreu, Führer morreu.

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Captain Christofferson. Buck Sergeant Newport.

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1: Agora no Corpos Celestes, a banda alemã Axis fazendo uma cover de Another Day in Paradise. 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

0: Ouvimos a original, Another Day in Paradise, faixa do quarto álbum de Phil Collins, álbum de 89. Antes ouvimos a versão cover da banda alemã Axis. Essa banda foi formada nos anos 80.
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0: Uau, agora temos um importante programa na Morcegão FM. Agora nós temos o Momento Blues e você já pode ver as primeiras músicas que vão rolar, tá no site. A profundidade e a importância do Momento Blues para Morcegão FM são gigantes. É neste programa que ganhamos pontos com os conhecedores da história. Todos os ouvintes sabem que grande parte dos artistas que rolamos na programação são de alma blues. O blues criado pelos negros. Em algumas gravações, você vai ouvir o chiado dos discos, porque são cópias originais. É neste programa que ajudamos a desvendar a história, porque muitas músicas gravadas entre os anos 30 e 40 foram regravadas ao longo de toda a história pelas maiores bandas de rock. Muitas dessas músicas ainda são executadas em shows. Ainda hoje, são referências em filmes e também documentários. A vida desses heróis era muito difícil e também muito diferente. Não só porque viviam na pós-escravidão. Por exemplo, não existiam muitos gravadores, então o músico tinha que viajar longas distâncias de trem para chegar a um show, para chegar a um gravador. Por isso, tantas referências e trens nos blues. Outra coisa curiosa é que o microfone não era evoluído e o músico tinha que cantar em alto volume porque as pipocas do disco ficavam mais altas que o volume do cantor. Então vamos ao blues, o gênero de maior inspiração para o nascimento do rock and roll.
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1: Na verdade, sou criminoso de 2 onças, né? Sou de Serjão Berranteiro, mais conhecido como Matador de Onça, né? É a verdade, não minto, tô aí firme.
0: Ué, eu vou chegar, vamos comprar uma bota de bucho vermelha pra ele.

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1: Certo, pessoal. A nossa reunião vai começar com uma chamada geral. Espeto?
2: Presente.
1: Chuchu?
3: Aqui.
1: Bacana?
4: Pronto.
1: Gênio? Gênio!
5: Eu se esqueci da pergunta.
1: Gênio, você está aqui?

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